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1: São 7 em ponto, então muito bom dia. Eu sou o João Vaz, ora tenho uma ótima terça-feira. Ora, terça-feira que está a começar fresquinha, 18 graus há instantes no Porto e também em Lisboa, 16 em Coimbra. E para já temos notícias, Mariana Serrano, muito bom dia. Vais começar por onde?
2: Bom dia, é o último dia para corrigir exames nacionais. Os professores têm até o final do dia para terminar a correção de todos os itens atribuídos dos exames do ensino secundário. As pautas com as notas deverão ser afixadas na sexta-feira, mas continuam a haver relatos de problemas na plataforma de correção. Ontem o Ministro da Educação anunciou que 92% dos exames já estariam corrigidos. Pela primeira vez este ano, as mais de 300 mil provas realizadas pelos alunos de 11º e 12º ano estão a ser classificadas em formato digital. Os Estados Unidos atacaram pela terceira noite consecutiva o Irão. Foram registadas explosões numa cidade no sul do país. Os norte-americanos explicam que o objetivo é enfraquecer a capacidade iraniana de atacar civis e navios no estreito de Hormuz. Antes anunciou uma taxa de redução de 20% sobre a passagem de mercadoria no estreito de Hormuz. O Henrique Santos, especialista em relações internacionais, fala numa medida contra o direito internacional.
3: Não só não se pode impor, é contra o direito internacional e é contra aquilo que os Estados Unidos estão a dizer e que os motivou a concretizar o memorando de entendimento. Portanto, em resumo, quer o anúncio de Donald Trump, quer a política, se é que podemos chamar política, que Donald Trump está neste momento a desenhar para resolver a situação que ele criou, é fruto de incoerência, é fruto de indefinição e é fruto de uma política externa baseada apenas na personalidade de Donald Trump.
2: O presidente dos Estados Unidos anunciou também o bloqueio dos portos iranianos. Entra hoje em vigor quando forem 9 da noite, hora de Portugal. Subiu para 116 o número de portugueses e lusodescendentes mortos no duplo sismo na Venezuela. Há 53 desaparecidos, segundo o Ministério dos Negócios Estrangeiros. O duplo sismo aconteceu faz amanhã 3 semanas. As vítimas de abusos na igreja estão a pedir uma auditoria ao Estado. António Grosso, porta-voz da Associação Coração Silenciado, considera o processo injusto e pouco transparente.
4: A nova presidência da SEP ficou o assunto fechado no que diz respeito às compensações financeiras e isso deixou-nos preocupados porque há muita gente que foi considerada inelegível para compensações financeiras por razões que consideramos uma grande falta de caráter por parte da Conferência Episcopal Portuguesa, uma grande falta de coerência e de uma grande injustiça e igualmente uma grande avareza.
2: A Associação Coração Silenciado lamenta o silêncio do Presidente da República.
1: 7:03, então muito bom dia, venha daí, já daqui a pouco voltamos ao álbum da semana, pois é, vamos conhecer mais uma música e temos também o blues de regresso e a estar em destaque na Smooth FM. Primeiro ainda, temos para ouvir Marvin Gaye e o mítico Sexual Healing.
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Maravilhoso este Sexual Healing, Marvin Gaye, para começar esta manhã de terça-feira na Smooth FM. E agora, passam 8 minutos das 7, está na hora do álbum da semana. E a escolha desta vez é muito especial, assinada por um dos grandes nomes da música norte-americana, Taj Mahal. Ao longo de mais de 6 décadas de carreira, Taj Mahal nunca se limitou a preservar o blues. Sempre quis perceber as suas origens, seguir as suas pistas e explorar os caminhos que ligam a música americana às tradições de África e das Caraíbas. Essa curiosidade tornou-se uma das suas maiores marcas. Mais do que um intérprete, Taj Mahal é um verdadeiro explorador musical. Este novo álbum, Time, essa visão continua bem presente. O blues cruza-se com o swing, a soul, o reggae e o folk de uma forma natural e orgânica. Não soa a uma coleção de estilos diferentes, mas sim a uma conversa entre géneros que partilham as mesmas raízes. O resultado é um disco caloroso, sofisticado e profundamente humano que celebra a riqueza das tradições musicais sem nunca perder a frescura. A música de hoje, Wild About My Lovin', é um dos melhores exemplos desse espírito, uma canção luminosa, descontraída e cheia de groove, que nos lembra porque é que

0: as vozes obrigatórias na Smooth FM e ficou Ella Fitzgerald e Bom Dia. Passam já 18 minutos das 7 horas. Vamos já saber como está o trânsito. Muito bom dia, Paulo Miranda.
1: Olá, muito bom dia, João. E nesta altura o trânsito na zona da Grande Lisboa, só maior intensidade no IC19, entre o viaduto da Crel e a reta dos comandos da Amadora, também na autoestrada de Cascais, na passagem pelo nó da Crel e Estádio Nacional. Mais à frente, também alguns abrandamentos no acesso ao viaduto Duarte Pacheco. Na A2, a fila está no primeiro viaduto do Feijó, quanto a um trânsito intenso na ligação de Alverca para Sacavém. Passando para a cidade do Porto, trânsito com intensidade na A1, na zona de Canidelo, não há problemas para entrar na Ponta Rábida. A via de cintura interna também com alguma intensidade na zona da Boa Vista, tal como a A28 em Matosinhos, e a Avenida AEP entre o acesso da A4 e a saída para o Hospital São João.
0: Quero acreditar que já há muita gente de férias por esta altura.
1: Nota-se claramente que há menos trânsito nos últimos dias.
0: Basta os miúdos estarem de férias para melhorar logo, não é?
1: Também é verdade. Mas agora o mês de julho e agosto é
0: sim, sim, esta segunda quinzena de julho
1: exatamente,
0: começa a ser mais tranquilo.
1: Ter menos trânsito nas estradas, principalmente dos principais centros urbanos.
0: De qualquer das formas, e não vai de férias, a nossa linha verde continua disponível.
1: É verdade, até às 8, é o 800-2020-10, é nacional e grátis.
0: Isso mesmo, então até já, Paulo.
1: Até já.
0: Quanto ao tempo para hoje, é uma terça-feira com o céu pouco nublado, no entanto, vai ter períodos de maior nublosidade até ao final da manhã, com a possibilidade de ocorrência de chuva, isto no norte e no centro, especialmente no interior. Quanto à temperatura, a máxima para hoje não deverá ultrapassar os 23 graus no Porto, depois 28 para Coimbra, 29 para Lisboa e 27 para Faro. Ora, tenha então uma ótima terça-feira, uma excelente manhã. Venha daí, já daqui a pouco dou-lhe a ouvir Nicky Parrott, primeiro, e o Gotta Be, Natalie Cole.

0: Vanessa Day, once more, aqui na voz de Nicky Parrott, ela que, para além de cantora, é também baixista. Que grande versão esta. Passam 27 minutos das 7 horas, temos notícias já daqui a pouco. O destaque vai para as tensões no Médio Oriente, já lá vamos. Primeiro temos The Best Is Yet to Come.
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0: Michael Bublé.

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5: 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Ora então, muito bom dia, estamos a 28 minutos das 8 horas, há instantes 17 graus em Coimbra, 18 no Porto e também em Lisboa. Venha daí, sou o João Vaz. Connosco já está a Mariana Serrano, vamos às notícias. Mariana.
6: Os Estados Unidos atacaram pela terceira noite consecutiva o Irã. Foram registadas explosões numa cidade no sul do país. Os norte-americanos explicam que o objetivo é enfraquecer a capacidade iraniana de atacar civis e navios no estreito de Hormuz. Donald Trump tinha anunciado ataques para a noite passada e para a próxima. Antes, anunciou uma taxa de 20% sobre a passagem de mercadoria no estreito de Hormuz. Rui Henrique Santos, especialista em relações internacionais, fala numa medida contra o direito internacional.
7: Não só não se pode impor, é contra o direito internacional e é contra aquilo que os Estados Unidos estão a dizer e que os motivou a concretizar o memorando de entendimento. Portanto, em resumo, quer o anúncio de Donald Trump, quer a política, se é que podemos chamar a política, que Donald Trump está neste momento a desenhar para resolver a situação que ele criou, é fruto de incoerência, é fruto de indefinição e é fruto de uma política externa baseada apenas na personalidade de Donald Trump.
6: O presidente dos Estados Unidos anunciou também o bloqueio dos portos iranianos entre hoje em vigor, quando forem 9 da noite, hora de Portugal continental. É o último dia para corrigir exames nacionais. Os professores têm até ao final do dia para terminar a correção de todos os itens atribuídos dos exames do ensino secundário. As pautas com as notas deverão ser afixadas na sexta-feira, mas continuam a haver relatos de problemas na plataforma de correção. Ontem, o ministro da Educação anunciou que 92% dos exames já estariam corrigidos. Pela primeira vez este ano, as mais de 300 mil provas realizadas pelos alunos estão a ser classificadas em formato digital. As vítimas de abusos sexuais na Igreja estão a pedir uma auditoria ao Estado. António Grosso, porta-voz da Associação Coração Silenciado, considera o processo injusto e pouco transparente.
8: A nova presidência da SEP ficou o assunto fechado no que diz respeito às compensações financeiras e isso deixou-nos preocupados porque há muita gente que foi considerada inelegível para compensações financeiras por razões que consideramos uma grande falta de caráter por parte da Conferência Episcopal Portuguesa, uma grande falta de coerência e de uma grande injustiça e igualmente uma grande avareza, porque parece que havia a tentativa de reduzir ao mínimo o número de pessoas para que tivessem que pagar o menos possível.
6: A Associação Coração Silenciado lamenta o silêncio do Presidente da República.
5: Estamos a 25 minutos das 8 horas. Voltamos à música já daqui a pouco com Bruno Mars e também com Anderson .Paak, ou seja, o Silk Sonic. Primeiro temos para ouvir Cool Train Quartet.
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0: Os Silk Sonic e este Leave the Door Open. E então, muito bom dia. Estamos neste momento a 18 minutos das 8 horas. Damos nova espreitadela ao trânsito. Paulo Miranda, para esta altura, como é que estamos?
1: Nesta altura, na zona de Lisboa, trânsito mais acumulado no IC19, entre Terceira e a reta dos comandos da Amadora, de Alfragide para Piramanique, também na parte final da A5 para o viaduto Duarte Pacheco. O eixo norte-sul tem agora um pouco mais de trânsito entre a zona de Lumiar e Sete Rios. Há um com intensidade na chegada à Sacavém, tal como a segunda circular no troço entre a zona do Prior Velho e a saída para o aeroporto. Na A2, a fila está entre os dois viadutos do Feijó, em direção à Praça das Portagens, passando para a cidade do Porto. Há 44 com sinal amarelo, tal como a VCI, entre Bom Joia e a passagem pelo Noda A3. Há 3 a partir do Noda A4 para a Circunvalação e Hospital São João. E há também fila na A28, na zona de Matosinhos, até à passagem pelo Norte Shopping.
0: Muito bem. E boa viagem então, está visto o trânsito. Vamos ao tempo para hoje, uma terça-feira com céu pouco nublado, no entanto com períodos de maior nubosidade até ao final da manhã, e estão previstos também até lá a possibilidade de ocorrência de chuva fraca. Quanto à temperatura, 23 graus é a máxima para o Porto, 28 para Coimbra, 29 para Lisboa e 27 para Faro. Ora, venha daí. Já a seguir temos How Sweet It Is To Be Loved By You, James Taylor.

0: Ora então, muito bom dia, tenha uma ótima manhã e diga-me lá, já experimentou o Rayo? 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

Samba de Verão, Caetano Veloso nesta manhã. E então, muito bom dia, hora a 10 minutos das 8 horas. Fica a saber que o Festival Jazz na Vila regressou a Azeitão e vai acontecer até dia 24 deste mês. Vão ser 5 concertos em 5 localidades da freguesia, sempre à sexta-feira, às 9h30 da noite. Ora, nesta quarta edição, o Festival volta a apostar na diversidade, reunindo músicos de diferentes gerações e correntes artísticas. E a entrada é livre. Esta é uma sugestão Smooth FM, mas temos muitas outras no nosso site, assim como mais informações. smoothfm.pt. E para já, Diana Krall, para ver ao vivo já no dia 22 deste mês, no AGA School Jazz.

Tomorrow Can Wait. Aí ficou os After 7 e muito bom dia. Há hoje vários conselhos em perigo máximo de incêndio rural. É destaque das notícias com Mariana Serrano já a seguir. Até lá, temos uma música original de Black aqui na voz de Katie Melua. Wonderful.

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1: Ora então, muito bom dia. São agora 8 horas, 18 graus em instantes no Porto e em Coimbra, 19 em Lisboa. Eu sou João Vaz, desejo-lhe uma ótima manhã. Vamos ao essencial da informação, Mariana Serrano.
2: Há concelhos hoje em perigo máximo de incêndio rural, são 8. Ficam nos distritos de Bragança, Guarda e Castelo Branco. O IPMA também colocou hoje mais de 60 concelhos de 9 distritos em perigo muito elevado de incêndio. A Câmara de Loures nega a construção precária no bairro de Talude para não ter que alojar quem lá vive. É a acusação do movimento Vida Justa à agência Lusa. Miguel Douros, comentarista e membro do movimento, diz que a Câmara está em negação.
3: Segundo a lei de base da habitação, o núcleo de habitação precária tende a ter considerado como algo que é necessário realojar. Trata-se de famílias vulneráveis, trata-se de pessoas que não têm condições para pagar o preço da habitação e, portanto, a Câmara tem que construir soluções para elas. O que acontece é que a Câmara está em negação de que o talude seja um núcleo de habitação precária, que é quase como uma negação da própria vida daquelas pessoas. A Câmara só quer que as pessoas saiam dali, quer tirar as casas dos incumpridores para dar a cumpridores. Ora, isto é um total populismo penal. Ter um incumprimento muitas vezes é involuntário, muitas vezes é causado pela rigidez do Regulamento Municipal da Habitação.
2: O Plano de Recuperação e Resiliência tem previsto a entrega de mais de 200 habitações em Loures até o final do ano. O Presidente da República quer que a redução do risco sísmico seja uma prioridade nacional acima dos ciclos políticos. Numa nota publicada na última noite no site da Presidência da República, o chefe de Estado defende que são precisas políticas públicas coordenadas, continuadas e avaliáveis no terreno. O Presidente da República defende que Portugal dispõe de conhecimento científico, capacidade técnica e experiência profissional suficientes para reduzir significativamente o risco sísmico do país. Subiu para 116 o número de portugueses e lusodescendentes mortos no duplo sismo na Venezuela. Há 53 desaparecidos, segundo o Ministério dos Negócios Estrangeiros. O duplo sismo aconteceu faz amanhã 3 semanas. É o último dia para corrigir exames nacionais. Os professores têm até o final do dia para terminar a correção de todos os itens atribuídos dos exames do ensino secundário. As pautas com as notas devem ser afixadas na sexta-feira, mas continua a haver relatos de problemas na plataforma de correção. Ontem, o Ministro da Educação anunciou que 92% dos exames nacionais já estariam corrigidos. É a primeira vez que as provas realizadas pelos alunos de 11º e 12º ano estão a ser classificadas em formato digital.
1: 8 horas mais, 3 minutos e meio. Já daqui a pouco temos o Oasis Smooth FM e a música que vou trazer hoje vai convidar-nos a respirar fundo e a deixar que as ondas marquem o ritmo do dia. Já lá vamos. Primeiro temos para ouvir e toca dentro de 35 segundos Eliana Elias.
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1: Miles, o espetáculo que celebra o centenário de Miles Davis. 12 de novembro, CCB, Lisboa, com direção musical de Jason Miles, vencedor de um Grammy e a

A música que trago hoje convida-nos a abrandar. É uma viagem para um lugar onde o relógio perde importância e os dias passam ao ritmo das ondas. Leva-nos até uma pequena baía escondida de águas tranquilas e cristalinas, onde o sol se demora no horizonte, como se também ele não tivesse pressa de partir. Há uma espreguiçadeira voltada para o mar, um livro esquecido ao lado e uma brisa morna que embala os pensamentos. É uma música que sabe a finais de tarde de férias. A pele ainda quente, depois de um mergulho, os pés descalços na areia e o céu a transformar-se lentamente numa tela pintada de dourado, coral e azul profundo. Slowly recorda-nos que os melhores momentos raramente acontecem a correr. Acontecem quando respiramos fundo, quando deixamos o silêncio conversar connosco e percebemos que a verdadeira riqueza está em saborear cada segundo. Porque às vezes, a melhor viagem não é aquela que nos leva mais longe. É que nos ensina simplesmente a viver devagar.

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3: Pois é, pode voltar a ouvir esta edição ao longo de todo o dia, concretamente a primeira vez é já depois das 10 da manhã e mais tarde fica disponível também na aplicação Rail, assim como no nosso site em smoothfm.pt, sendo que vai haver uma novidade, estreia já este sábado o Oasis Lounge, uma hora inteirinha com uma música que o leva para outras paragens seguramente. Agora, vamos ter informações de trânsito com o Paulo Miranda numa manhã mais ou menos tranquila, não é, Paulo?
4: É verdade, é uma manhã já de férias basicamente, com o trânsito a circular sem grandes dificuldades, por exemplo, no Porto do lado de Gaia, na A20 ou na A44 há um pouco mais de trânsito a partir de Canidelo na A1 em direção à Ponta Rábida até à passagem pela Boa Vista, com alguns abrandamentos, na A28 também trânsito mais acumulado entre a Ponte Lessa e o Norte Shopping, a Avenida AEP com bastante intensidade, tal como a A3 a partir do acesso da A4 em direção à Circunvalação e à Via de Cintura Interna para à Rábida. Passando para a cidade de Lisboa, na A2, a cauda da fila está no segundo viaduto do Feijó. Ao longo do tabuleiro há agora trânsito lento, atenção porque já na zona do viaduto de Alcântara, antes da saída, há uma viatura avariada, trânsito aí um pouco mais complicado. Também algum trânsito na A3, aliás, na A5, na passagem para o Estádio Nacional, fila mais demorada a partir de Monsanto para o viaduto Duarte Pacheco, no IC19, na reta dos Mandos e na zona de Alfragida em direção ao Pinamanique. Atenção às ligações da A5 para o Alto da Boa Viagem, na Estrada Nacional 6-3 há acidente nas bombas, ou junto às bombas de combustível da Galp. Há também dificuldades na segunda circular nos dois sentidos para o Campo Grande e na passagem pela zona do aeroporto no sentido Sacavém-Benfica, eixo norte-sul a partir de Telheiras em direção a Sete Rios. Há um com intensidade, tal como a Cril na descida de Camarate em direção a Sacavém.
3: Muito bem, e boa viagem então. Quanto ao tempo para esta terça-feira, é um dia com o céu geralmente pouco nublado, mas com períodos de maior nubosidade agora pela manhã e também a possibilidade de ocorrência de chuva fraca no norte do país, mais para o interior. Bom, no que diz respeito à temperatura, conto com 29 graus de máxima para Lisboa, 28 para Coimbra, 27 para Faro e 23 para o Porto. Ora, esteja onde estiver, vá para onde for, que seja com a Smooth FM. Já a seguir temos para ouvir Fly Me to the Moon, Rod Stewart. Logo depois vamos saber o que se celebra hoje por esse mundo fora.

voz de Rod Stewart. Com esta idade e está ainda em grande forma. Olhe, muito bom dia, passam 17 minutos das 8 horas. Ora então, esta terça-feira, 14 de julho, entre outras coisas, é Dia Mundial da Chaminé. Sim, a chaminé, aquele elemento lá da casa que passa 11 meses do ano a ser ignorado e em dezembro diria que faz horas extraordinárias. É também dia do macarrão com queijo. Se gosta, hoje celebre. Macarrão sim, queijo nem por isso. Isto digo eu. Celebra-se ainda o dia de ser tolerante com os insetos. Eu até concordava. Mas depois apareceu uma melga às 3 da manhã e a relação deteriorou-se e muito. Portanto, não, não contem comigo. É também dia do nudista, um tema sobre o qual não me vou alongar muito, até porque já está suficientemente despido. Hoje é ainda dia da fita métrica. É aquele objeto que existe em todas as casas e simultaneamente em parte nenhuma quando é preciso. Está na gaveta. Mas qual gaveta? É a pergunta que se faz quando é preciso uma. Bom, e para terminar em beleza, ou quase, é o dia do pandemónio, da balbúrdia e da confusão. Ou seja, uma terça-feira perfeitamente normal para muita gente. Aliás, se já entornou café na camisa, saiu de casa e voltou para trás porque se esqueceu das chaves, do telemóvel, quem sabe da cabeça, parabéns, está a celebrar este dia da forma correta. E agora sim, finalmente, é Dia Mundial da Liberdade de Pensamento. O direito de pensar, falar e partilhar ideias livremente. Um direito que vale a pena recordar, sobretudo numa altura em que há tanta gente pronta a falar e cada vez menos disponível para ouvir. Esta é a grande verdade. Por isso hoje, não lute demasiado contra a confusão. Abraça os imprevistos, ria-se dos pequenos desastres e tenha uma excelente terça-feira. Venha daí, para já, o Baby Baby, Vesta Williams, depois Julie Dexter.

Julie Dexter e Carrie Simmons com este Wave. E passam já 25 minutos e meio, 18 horas. A madrugada voltou a ser de ataques no Médio Oriente. É destaque das notícias já a seguir com a Mariana Serrano. Até lá temos Just In Time.

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4: Ora então, muito bom dia. Estamos a 28 minutos das 9 horas. Eu sou o João Vaz. Já está por aqui a Mariana Serrano. Está na altura das notícias. Mariana.
5: A madrugada voltou a ser de ataques no Médio Oriente. Os Estados Unidos atacaram pela terceira noite consecutiva o Irão. Foram registadas explosões numa cidade no sul do país. Teherão retaliou com ataques a Bahrein, Jordânia e a dois petroleiros associados aos Emirados Árabes Unidos, que navegavam pelo Estreito de Hormuz. Um marinheiro morreu e 8 ficaram feridos. Donald Trump tinha anunciado ataques para a noite passada e para a próxima. Antes anunciou uma taxa de 20% sobre a passagem de mercadoria no Estreito de Hormuz. Rui Henrique Santos, especialista em relações internacionais, fala em anúncios ao sabor dos mercados.
6: Vamos muito possivelmente assistir novamente àquelas jogadas que desde março ou abril, se não me falha a memória, eram habituais, ou seja, conflitos durante a semana, depois, muito perto do fim de semana, que é quando os mercados fecham, alguma inversão ou alguma tentativa de resolver as coisas, depois novamente a escalada do conflito até os mercados abrirem. Esta é mais uma novidade completamente explícita na política norte-americana.
5: O presidente dos Estados Unidos anunciou também o bloqueio dos portos iranianos. Entra hoje em vigor quando forem 9 da noite, hora de Portugal continental. É o último dia para corrigir exames nacionais. Os professores têm até o final do dia para terminar as correções de todos os itens atribuídos dos exames do ensino secundário. É o primeiro ano em que são totalmente corrigidos de forma digital. As pautas com as notas deverão ser afixadas na sexta-feira, mas continuam a haver relatos de problemas na plataforma de correção. Ontem, o Ministro da Educação anunciou que 92% dos exames já estariam corrigidos. A Câmara de Loures nega construções precárias no bairro do Talude Militar para não ter de realojar quem lá vive. É a acusação do movimento Vida Justa à agência Lusa. Miguel Dores, documentarista e membro do movimento, diz que a Câmara está em negação.
7: Segundo a lei de base da habitação, o núcleo de habitação precária tende a ser considerado como algo que é necessário realojar. Trata-se de famílias vulneráveis, trata-se de pessoas que não têm condições para pagar o preço da habitação e, portanto, a Câmara tem que construir soluções para elas. O que acontece é que a Câmara está em negação de que o talude seja um núcleo de habitação precária, que é quase como uma negação da própria vida daquelas pessoas. A Câmara só quer que as pessoas saiam dali, quer tirar as casas dos incumpridores para dar aos cumpridores. Ora, isto é um total populismo penal.
5: O Plano de Recuperação e Resiliência tem previsto a entrega de mais de 200 habitações em Loures até ao final do ano. Há conselhos hoje em perigo máximo de incêndio rural, são 8 e ficam nos distritos de Bragança, Guarda e Castelo Branco.
4: E neste momento estamos a 25 minutos e meio das 9 horas. Temos para ouvir já daqui a pouco Elis Regina, ao lado de António Carlos Jobim, primeiro seu.

0: Elis Regina e António Carlos Jobim, e triste nesta manhã de terça-feira. Então, muito bom dia. Há 18 minutos das 9 horas damos uma espreitadela ao trânsito. Paulo Miranda, por esta altura, onde é que está mais complicado?
1: Agora na zona da Grande Lisboa, o trânsito está um pouco mais difícil, precisamente na ligação ao tabuleiro da ponte 25 de Abril. De qualquer forma, a avaria que tinha ocorrido no final do tabuleiro, já no viaduto de Alcântara, antes da saída para Alcântara, está resolvida. Ficou o trânsito mais acumulado a partir da Baixa de Corroios para o tabuleiro da ponte 25 de Abril. Há ainda a resistência na A5, na zona de Oeiras, até à passagem pelo Estádio Nacional e de Monsanto para as Amoreiras. Na Cril há agora paragens a partir do bairro da Boa Vista em direção à segunda circular. Demora também no IC19, entre o viaduto da Crel e a reta dos comandos, e de Alfragido para Pinamanique. Atenção, porque há acidente na Estrada Nacional 6-7, também trabalhos nesta zona e o trânsito um pouco mais complicado na zona de Carcavelos. Passando para as ligações a Lisboa através da segunda circular, com trânsito lento em ambos os sentidos na zona do Campo Grande, também no eixo norte-sul a partir de Telheiras, e na Cril fila a partir da zona comercial de Odivelas até aos túneis de Benfica. Há também trânsito compacto no túnel do Grilo e na descida de Camarate, principalmente nas duas vias mais à direita até à saída para Sacavém. Passando para a zona do Grande Porto, trânsito mais acumulado na A1 a partir de Coimbrões, a provocar fila também na A44. Na VCI há paragens a partir da Ponte do Freixo até à passagem por Noda A3, demora também entre Paranhos e a Perlada. Na A3, a partir do Noda A4, Via Norte, A28, Avenida AEP Marginal, Via Panorâmica e Ponto Infante, também com sinais amarelos.
0: Muito bem, e boa viagem então. Vamos ao tempo para hoje, uma terça-feira com o céu pouco nublado ao limpo, apresentando períodos de maior nublosidade até ao final da manhã. E no que diz respeito à temperatura, 23 graus é a máxima para o Porto, 28 para Coimbra, 29 para Lisboa e 27 para Faro. Ora, venha daí, já a seguir temos para ouvir You Are Everything, na voz de Michael McDonald.
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Cheviot, cantora e compositora, mas também pianista, Nora Jones. E a propósito de piano, o Festival Internacional de Piano de Oeiras está de volta. Vai acontecer até dia 2 do próximo mês de agosto e vai poder assistir a vários concertos. O Auditório Municipal Rui de Carvalho recebe alguns dos melhores pianistas da atualidade num programa dedicado inteiramente ao piano clássico. A edição deste ano vai terminar com um concerto de homenagem à pianista Maria João Pires. O festival mantém a entrada livre e volta a afirmar a Oeiras como palco de referência para a música clássica durante todo este verão. Mais informações então no nosso site, assim como outras sugestões em smoothfm.pt. 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Estamos neste momento a 9 minutos e meio das 9 horas. Temos para ouvir para já Ain't No Sunshine, Bill Withers. Aliás, primeiro trago-lhes este Ventura Highway aqui pelos Jazz Masters, depois então Bill Withers e venha daí.

Este é mesmo o original, Ain't No Sunshine. Bill Withers, nesta manhã de terça-feira. E então, bom dia. Temos notícias já daqui a pouco com a Mariana Serrano. O destaque vai para os imigrantes que vão ter acesso automático ao número da Segurança Social. Pormenores então já daqui a pouco com a Mariana. Para já, Taking a Chance on Love, Renewal Steeds.

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1: Ora então, muito bom dia. São 9 em ponto, 20 graus a instantes no Porto, 19 em Coimbra, 21 em Lisboa e também em Faro. Eu sou o João Vaz, connosco está a Mariana Serrano. Vamos então às notícias. Mariana.
2: Os imigrantes vão passar a ter acesso automático ao número de identificação da Segurança Social desta forma. Deixa de ser preciso deslocarem-se a um balcão da Agência para a Integração, Migrações e Asilo. A medida, segundo avança hoje o Jornal Público, entra em vigor no final deste mês. Faz parte do programa de transformação digital que começou no ano passado. As vítimas de abusos sexuais na Igreja Católica estão a pedir uma auditoria ao Estado. O porta-voz da Associação Coração Silenciado considera o processo de indenizações injusto e pouco transparente.
3: Há muita gente que foi considerada inelegível para compensações financeiras por razões que consideramos uma grande falta de caráter por parte da Conferência Episcopal Portuguesa, uma grande falta de coerência e de uma grande injustiça e igualmente uma grande avareza, porque parece que havia a tentativa de reduzir ao mínimo o número de pessoas para que tivessem que pagar o menos possível.
2: António Grosso lamenta ainda o silêncio do Presidente da República. A madrugada foi de ataques no Médio Oriente. Os Estados Unidos atacaram pela terceira noite consecutiva o Irão. Foram registadas explosões numa cidade no sul do país. Teherão retaliou com ataques a Bahrein, à Jordânia e a dois petroleiros associados aos Emirados Árabes Unidos, que navegavam pelo Estreito de Hormuz. Um marinheiro morreu e 8 ficaram feridos. Donald Trump tinha anunciado ataques para a noite passada e para a próxima. Antes anunciou uma taxa de 20% sobre a passagem de mercadoria no Estreito de Hormuz. Rui Henrique Santos, especialista em relações internacionais, fala em anúncios ao sabor do mercado.
4: Vamos muito possivelmente assistir novamente àquelas jogadas que desde março ou abril, se não me falha a memória, eram habituais, ou seja, conflitos durante a semana, depois muito perto do fim de semana, que é quando os mercados fecham, alguma inversão ou alguma tentativa de resolver as coisas, depois novamente a escalada do conflito até os mercados abrirem. Esta é mais uma novidade completamente explícita na política norte-americana.
2: O presidente dos Estados Unidos anunciou também o bloqueio dos portos iranianos, entra em vigor quando forem 9 da noite, hora de Portugal continental. O que se faz quando se fica aborrecido a pilotar um avião? Um piloto traçou as palavras "estou aborrecido" durante um voo de teste de 2 horas. Foram traçadas pela trajetória do avião pelo céu. Isto foi feito em 20 minutos. A companhia aérea informou que o piloto era um instrutor de voo na casa dos 20 anos, que assumiu o comando da aeronave para um voo de teste após a substituição de uma peça. O gerente da companhia já disse que o piloto não vai ter represálias, já que na verdade escrever a frase mostra a habilidade de pilotagem.
1: Há que ter confiança nesse piloto. Pelo menos é um artista.
2: Escrever,
1: é um artista, sem dúvida. Bom, já a seguir, Will Downing e também Shelly Sonny. Estou aborrecido. Muito bom.
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3: Descidas com uma fila compacta desde Lessa da Palmeira até a Sidónio Paes e 5 de Outubro. Na A3 há também trânsito lento a partir do nó da A4 em direção à Circunvalação e à VCI. Passando para a cidade de Lisboa, a A2 tem fila desde o Feijó para o tabuleiro da ponte 25 de Abril, acesso ao nó de Almada congestionados. Mantém-se o trânsito lento na autoestrada de Cascais entre Oeiras e a passagem pelo Estádio Nacional. Mais à frente, Monsanto, Moreiras e C19, reta dos comandos e descida de Queluz em direção a Lisboa e mais à frente, Alfragide para Pinamanique. Eixo norte-sul entre Telheiras e a saída para Sete Rios. Há fila também na segunda circular entre as Torres de Lisboa e o Campo Grande, sentido contrário na zona do aeroporto na Encarnação, e na Cril, trânsito lento a partir do túnel do Grilo em direção a Sacavém.
4: Muito bem, e boa viagem então com a Smooth FM. Quanto ao tempo para hoje, é uma terça-feira, com o céu pouco nublado, vai ter períodos de maior nublosidade até ao final da manhã, e a possibilidade de chuva no interior norte, também até ao final da manhã, se bem que vai ser chuva fraca, se acontecer, porque esta é apenas uma previsão. Quanto à temperatura, 23 graus máxima para o Porto, 28 para Coimbra, 29 para Lisboa e 27 para Faro. E venha daí, já a seguir temos para ouvir o obrigatório Frank Sinatra com uma música que toda a gente vai querer cantar. New York, New York.

Frank Sinatra e muito bom dia. 9 horas mais 17 minutos. É verdade, vem por aí mais uma vaga de calor, ao que parece vai chegar já a partir do fim de semana. E com muita gente a entrar de férias nesta segunda metade de julho, nunca é demais falar de protetor solar. Pois é, todos os anos prometemos que vamos ser responsáveis, todos os anos dizemos, este ano não me apanham desprevenido, e todos os anos acabamos vermelhos que nem um tomate. Bom, mais de metade das pessoas só se lembra do protetor quando a pele já está a enviar sinais de alerta. Depois há a sombra, aquela amiga que parece sempre de confiança, mas atenção, até 40% dos raios solares continuam a passar por muitas sombras. Ou seja, estamos debaixo do chapéu de praia a ler um livro e a achar, aqui estou seguro, e depois o sol responde lá de cima, olá, boa tarde, estou aqui. Pois é. E depois há ainda os otimistas da água. Acham que entram no mar convencidos que é o esconderijo perfeito, fresquinhos, tranquilos, protegidos, mas só se... Ouça isto. Só que a cerca de meio metro de profundidade ainda chegam 70% dos raios solares. Portanto, pense nisso. E já que falamos em praia, se é daqueles que entra assim no Atlântico com água apenas até aos tornozelos e passa por aqueles 10 minutinhos seguintes a tentar recuperar o fôlego, eu tenho uma boa notícia para si. Existe uma exceção, mas isto é um segredo, fica entre nós, não conta muita gente. Na praia da Alagoa, a água pode chegar aos 24 graus, sendo que aumentou nas últimas duas semanas, sensivelmente há duas semanas atrás, naquela vaga de calor dos 30 e muito, 40 e poucos graus, a água do mar na Praia da Alagoas esteve a 26 graus. É basicamente o Algarve a fingir que é Mediterrâneo. Dito assim de outra forma, há uma praia portuguesa onde entrar na água não exige aquele curso intensivo de coragem. Eu pelo menos preciso de muita coragem para entrar no mar cá, porque eu gosto é de água quentinha. Por isso fica o aviso. O protetor solar é para replicar várias vezes, porque as férias são para colecionar memórias, não para colecionar escaldões. E depois, não passa a palavra a muita gente de que a Praia da Lagoa no Algarve é que tem água quentinha. Senão, quando lá chegarmos, não temos lugar para pôr a toalha, está bem? Olha, aí fica Walking on the Moon nos Groove da Praia, depois de Jamie Cullum. E se for o caso, olha, boas férias.

Singing in the Rain, aqui na voz de Jamie Cullum. E muito bom dia. 9 horas mais 27 minutos, temos notícias já daqui a pouco. O destaque vai para os exames nacionais. Até lá, temos para ouvir I Want You So Bad, James Brown. 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
10: Estamos a 29 minutos das 10 horas. Tenham uma ótima terça-feira. Sou o João Vaz. Vamos agora ao essencial da informação. Mariana Serrano.
11: O secretário-geral da FENPROF acredita que as notas da primeira fase dos exames nacionais vão ser conhecidas na sexta-feira. A dúvida para José Feliciano é que sejam as corretas.
12: Não nos parece que isto esteja a decorrer com toda a normalidade. Vamos ver, vamos aguardar para o dia 17. Nós, de facto, temos muitas dúvidas. Que os resultados sejam publicados, não temos dúvidas. Agora, que os resultados sejam publicados de forma correta e, portanto, sem falhas, isso é que temos muitas dúvidas.
11: O secretário-geral espera muitos pedidos de revisão de nota.
12: Agora, atenção, nós vamos ter, provavelmente, pedido de reapreciações muito grande, enorme, não é? E eu recordo que, entretanto, a segunda fase dos exames começa no dia 20 ou 21 de julho, acaba no dia 28 de julho e depois ainda podemos ter um processo de reapreciação da segunda fase, cujos resultados são publicados a 7 de agosto, se não houver alteração de datas, até um dia depois do fim da abertura das candidaturas ao ensino superior.
11: Hoje é o último dia de correção dos exames nacionais. Vão passar a ter acesso automático os migrantes ao número de identificação da Segurança Social. Desta forma, deixa de ser preciso deslocarem-se a um balcão da Agência para a Integração, Migrações e Asilo. A medida, segundo avança hoje, o Jornal Público, entra em vigor no final deste mês. Faz parte do programa de transformação digital que começou no ano passado. É hoje definido o primeiro finalista do Mundial de Futebol. Espanha e França lutam mais logo por uma vaga no final de domingo, tal como aconteceu no último europeu. Os detalhes com o jornalista Paulo Rico.
13: Há dois anos, na Alemanha, vitória de Espanha por 2-1 no jogo que valeu o check-in para a final do Euro. Duas seleções que estão habituadas a estar em grandes decisões. A Espanha é a atual campeã da Europa. Aliás, ganhou 3 dos últimos 5 Euros, jogou 3 das últimas 4 finais da Liga das Nações e há 37 jogos que não perde de forma oficial. Do outro lado, França, eliminada por Espanha, de grandes competições nas últimas duas vezes em que se encontraram, a meia-final do Euro e as meias-finais da Liga das Nações, mas também ganhou recentemente a Espanha. Os franceses que foram finalistas dos últimos dois mundiais, com um título conquistado em 2018.
11: O jogo entre a Espanha e França começa às 8 da noite, a segunda meia-final é amanhã, entre Argentina e Inglaterra.
10: Portanto, eu quero ver esse jogo, a não ser que adormeça, como aconteceu, se bem que vai ser mais cedo, mas eu adormeci ao intervalo do jogo Inglaterra-Noruega.
11: Não sei dizer se estava a dar sono ou não, porque estava a ver concertos.
10: Não, foi no... Não, pois, tu estavas a ver concertos, mas eu estava no... aqueles intervalos deram um cabo de mim e acabei por não ver a segunda parte, muito menos o prolongamento.
11: Este Mundial não foi feito para os nossos horários.
10: Pois não. Há jogos muito demasiado tarde para quem acorda às 5h30 da manhã. No teu caso, às 5, não é?
11: Às 4.
10: É pior ainda. Não, vamos esquecer isso. Este Mundial para nós, de resto, nem existiu. É porque se formos pensar nele, eu começo a ficar com alguma tristeza, porque esperávamos todos muito mais da nossa seleção e isso não aconteceu. Bom, mas daqui a 4 anos há mais. Ao About Us, para ouvir já a seguir, Lulu.
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0: Smile, aqui na voz de Gregory Porter. E assim ficamos a 16 minutos das 10 horas. Vamos já saber do trânsito. Paulo Miranda, como é que estamos por esta altura?
1: Nesta altura, na zona do Grande Porto, o trânsito está um pouco mais acumulado na Avenida AEP e na A28, com paragens a partir da Ponte Lessa em direção a Sidónio Paes e 5 de Outubro. Também dificuldades na VCI entre Bonjoia e o Nó da A3 e de Paranhos até à passagem pela zona do Amial. Mais à frente vai encontrar também dificuldades a partir da zona do Norte Francos até à passagem pela Boa Vista, onde tem estado um acidente na via central envolvendo duas viaturas. Há igualmente demora na A1 a partir da zona de Coimbrões em direção à ponte da Arrábida e até à zona da Boa Vista, a ponte do Infante, a via panorâmica e a marginal também com sinais amarelos. Na zona do Grande Porto, da Grande Lisboa, a segunda circular está com fila a partir do viaduto da Estrada da Luz até à passagem pelo Campo Grande. Eixo Norte-Sul ainda com intensidade entre Telheiras e a zona das Laranjeiras. No IC19 do Noda Crel até à passagem por Queluz e mais à frente de Alfragide para Pinamanica. A5 na descida da Pimenteira para as Amoreiras. E na A2 fila a partir do Feijó, acesso do IC20 ainda sujeito a demora.
0: Muito bem, e boa viagem então com a Smooth FM. Esta é uma terça-feira no que ao tempo diz respeito, com o céu pouco nublado, talvez com períodos de maior nubosidade até ao final da manhã. E quanto à temperatura, hoje a máxima para o Porto é de 23 graus, 28 para Coimbra, 29 para Lisboa e 27 para Faro. Venha daí, já a seguir temos para ouvir Rosa Passos, Samba de uma Nota Só.

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Por exemplo, enquanto vai ouvindo este Unconditional Love, Rag Dean.

Unconditional Love, Greg Dean, e a linha do Norte está interrompida. É destaque das notícias, já a seguir com a Mariana Serrano. Vamos saber o que é que se passa. Então, às 10 horas. Para já, temos Don't Worry, Be Happy, Leanne Haywood.

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1: Ora então, muito bom dia. São agora 10 horas, 21 graus no Porto e em Coimbra, 22 em Lisboa. Tenham uma excelente manhã. Eu sou o João Vaz, junta-se a mim agora a Mariana Serrano. Vamos ao essencial da informação e saber então o que é que se passa na linha do Norte que está interrompida.
2: A circulação dos comboios da linha do Norte foi interrompida entre Riachos e Mata Miranda devido a um atropelamento de 3 cavalos. Aconteceu pelas 8h42 da manhã e ainda não foi restabelecida a ligação. O presidente da Câmara de Loures garante que o município distingue as construções precárias das barracas erguidas no talude militar. Ricardo Leão afirma que essas construções estão a ser identificadas na estratégia local de habitação. Uma resposta depois do movimento Vida Justa ter acusado a autarquia de negar a existência de construções precárias no bairro do talude militar. O secretário-geral da FENPROF acredita que as notas da primeira fase dos exames nacionais vão ser conhecidas na sexta-feira, mas José Feliciano Costa não garante que sejam as corretas e admite que espera muitos pedidos de revisão de nota.
3: Agora, atenção, nós vamos ter, provavelmente, pedido de reapreciações muito grande, enorme, não é? E eu recordo que, entretanto, a segunda fase dos exames começa no dia 20 ou 21 de julho, acaba no dia 28 de julho e depois ainda podemos ter um processo de reapreciação da segunda fase, cujos resultados são publicados a 7 de agosto, se não houver alteração de datas, até um dia depois do fim da abertura das candidaturas ao ensino superior.
2: Hoje é o último dia da correção dos exames nacionais. É hoje definido o primeiro finalista do Mundial de Futebol. Espanha e França lutam mais logo por uma vaga na final de domingo, tal como aconteceu no último europeu. Paulo Rico.
4: Há 2 anos, na Alemanha, vitória de Espanha por 2-1 no jogo que valeu o check-in para a final do Euro. Duas seleções que estão habituadas a estar em grandes decisões. A Espanha é a atual campeã da Europa. Aliás, ganhou 3 dos últimos 5 Euros, jogou 3 das últimas 4 finais da Liga das Nações e há 37 jogos que não perde de forma oficial. Do outro lado, França, eliminada por Espanha, de grandes competições nas últimas 2 vezes em que se encontraram, a meia-final do Euro e as meias-finais da Liga das Nações, mas também ganhou recentemente a Espanha. Os franceses, que foram finalistas dos últimos 2 Mundiais, com um título conquistado em 2018.
2: O jogo entre Espanha e França começa às 8 da noite. A segunda meia-final é amanhã entre Argentina e Inglaterra. Fora do Mundial, a seleção norueguesa chegou ontem a casa. Alan saiu do avião acompanhado por um guaxinim. Este guaxinim embalsamado ao colo vinha juntamente com uma garrafa vazia, numa imagem estranha. O animal em questão foi adquirido pelo jogador durante uma estadia nos Estados Unidos e custou cerca de 750 mil dólares.
5: 750 mil dólares?
2: Sim, sim.
5: Por um guaxinim embalsamado?
2: Com a garrafa.
1: O que é que a garrafa tinha dentro? É a grande questão. Bom, é melhor não tentarmos saber. Já a seguir temos por aí Ed Cale com Street Life. Logo depois vamos ao álbum da semana.
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Street Life, aí ficou o Ed Kelly. Então, muito bom dia. E agora está mesmo na hora do álbum da semana. E esta é uma escolha muito especial, assinada por um dos grandes nomes da música americana, Taj Mahal. Ao longo de mais de 6 décadas de carreira, Taj Mahal nunca se limitou a preservar o blues. Sempre quis perceber as suas origens, seguir as suas pistas e explorar os caminhos que ligam a música americana às tradições de África e das Caraíbas. Essa curiosidade tornou-se uma das suas maiores marcas. Mais do que um intérprete, Taj Mahal é um verdadeiro explorador musical. Neste novo álbum Time, essa visão continua bem presente. O blues cruza-se com swing, a soul, o reggae e o folk de uma forma natural e orgânica. Não soa a uma coleção de estilos diferentes, mas sim a uma conversa entre géneros que partilham as mesmas raízes. O resultado é um disco caloroso, sofisticado e profundamente humano que celebra a riqueza das tradições musicais sem nunca perder a frescura. A música de hoje, Wild About My Lovin', é um dos melhores exemplos desse espírito. Uma canção luminosa, descontraída e cheia de groove que nos lembra porque é que Taj Mahal continua a ser uma voz única na música contemporânea. Taj Mahal e os Phantom Blues Band com este Wild About My Lovin', agora na Smooth FM.

0: About My Love, numa das músicas de Time, o novo álbum de Taj Mahal com os Phantom Blues Band, um álbum de blues precisamente em destaque esta semana por aqui na Smooth FM. E agora passam 16 minutos das 10 horas, vamos já ter com o Paulo Miranda para as últimas informações de trânsito desta manhã. Paulo, para esta altura, como é que estamos?
1: Ainda o trânsito a circular com dificuldades na via de cintura interna no sentido a Rábida Freixo, a partir sensivelmente do acesso do Campo Alegre em direção a Francos. No sentido contrário, na sequência de acidente, também o trânsito tem estado um pouco mais lento a partir do Norte de Francos até à saída para a Boa Vista. Há ainda filas na A28 em direção à Avenida AEP, que está cheia para Sidónio Paes e 5 de Outubro. Também dificuldades ainda na Via Panorâmica e na Marginal em direção ao Túnel da Ribeira. Já na cidade de Lisboa, Acril com trânsito mais intenso na ligação do Túnel do Grilo para Sacavém, principalmente na via mais à direita, a seguir ao radar. Vai encontrar também resistência entre o Eixo Norte-Sul e as Calvanas na segunda circular, Benfica e Aeroporto. Já na A5, lentidão na descida da Pimenteira em direção às Amoreiras, e na A2.

0: A fila está na baixa de Almada para a ponte 25 de Abril. O acesso do IC20 ainda com trânsito lento em direção à Praça das Portagens da ponte 25 de Abril.
1: Muito bem, e boa viagem então, Paulo. Antes de ires, relembra só a linha verde.
0: É o 800-2020-10, é nacional e grátis.
1: E até amanhã.
0: Até amanhã.
1: Muito bem, vamos ao tempo para hoje, uma terça-feira com o céu pouco nublado, o Olimpo, talvez com períodos ainda de maior nublosidade até ao finalzinho da manhã. No que diz respeito à temperatura, conto com 23 graus de máxima para o Porto, 28 para Coimbra, 29 para Lisboa e 27 para Faro. Agora venha daí, já a seguir temos para ouvir Victor Fields, primeiro What a Wonderful World, na voz de Michael Bublé.

Lady Love, Victor Fields na Smooth FM. E é bom lembrar que já está disponível mais um episódio de Camarim, o podcast dedicado aos artistas e à música portuguesa com o carimbo da Bauer Media Portugal. E em cada episódio, um apresentador diferente recebe um convidado. 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Para já, por aqui, temos o Blues, trazido por John Mayer, e este belíssimo Daughters.

0: And Break My Heart, aqui por Dan Pearson Jr. E então, muito bom dia. Ora, não tarda nada, temos Oasis Smooth FM. A música de hoje vai convidar-nos a respirar fundo e deixar que as ondas marquem o ritmo deste dia. Mas antes ainda, temos para ouvir, e toca já a seguir, Diana Krall, Come Dance With Me.
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música que trago hoje convida-nos a abrandar. É uma viagem para um lugar onde o relógio perde importância e os dias passam ao ritmo das ondas. Leva-nos até uma pequena baía escondida de águas tranquilas e cristalinas, onde o sol se demora no horizonte, como se também ele não tivesse pressa de partir. Há uma espreguiçadeira voltada para o mar, um livro esquecido ao lado e uma brisa morna que embala os pensamentos. É uma música que sabe a finais de tarde de férias. A pele ainda quente, depois de um mergulho, os pés descalços na areia e o céu a transformar-se lentamente numa tela pintada de dourado, coral e azul profundo. Slowly recorda-nos que os melhores momentos raramente acontecem a correr. Acontecem quando respiramos fundo, quando deixamos o silêncio conversar connosco e percebemos que a verdadeira riqueza está em saborear cada segundo. Porque às vezes, a melhor viagem não é aquela que nos leva mais longe. É que nos ensina simplesmente a viver devagar.

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One Way pelos Brazilian Love Affair Project. E fica a saber que o festival Clap Your Hands está de regresso e a próxima sessão já está marcada. É no dia 24, no Teatro Miguel Franco, em Leiria. O festival junta, na mesma noite e no mesmo palco, projetos emergentes e nomes já consolidados, cruzando propostas artísticas de todo o país com músicos de Leiria. Mais do que um ciclo de concertos, o Clap Your Hands afirma-se como um observatório ativo da música feita no nosso país, promovendo a descoberta, o diálogo artístico e a valorização da criação nacional contemporânea. Esta é uma sugestão Smooth FM. Temos muitas mais no nosso site em smoothfm.pt, pois claro. E para já, e vamos a caminho das 11, temos 100 Ways, é Quincy Jones.

11 horas mais 2 minutos. Eu sou o João Vaz e se só agora ligou o rádio na Smooth FM, seja bem-vindo. E olhe, tenho muito para lhe dar a ouvir já daqui a pouco. Fritz Kahn and the Miracles, também Julie London, mas para já, Forever, For Always, For Love, Lala Hathaway.

It's Wonderful, Stacey Kent. E fica a saber que o Jazz em Agosto está de volta à Gulbenkian, em Lisboa, de 31 deste mês a 9 de agosto, para mais uma edição que celebra a criatividade, o improviso e o espírito de descoberta. Durante 10 dias, alguns dos mais interessantes músicos da atualidade vão passar pelo palco do festival num programa que cruza jazz, vanguarda e novas sonoridades vindas de diferentes partes do mundo. É um evento de referência no panorama internacional, pensado para quem gosta de ouvir sem preconceitos e de se deixar surpreender. O Jazz em Agosto está assim de regresso. 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E para já por aqui temos para ouvir Noble, este Stay, e tenham uma ótima manhã.

0: Paz sobre Amores, um original de Stevie Wonder, aqui revisitado por Anthony Strong. E então, muito bom dia. Ora, esta é uma terça-feira com o céu pouco nublado ou mesmo limpo. Vai estar bem melhor lá mais para a tarde. Quanto à temperatura, não deverá hoje ultrapassar os 23 graus no Porto, 28 máxima para Coimbra, 29 para Lisboa e 27 para Faro. Esteja onde estiver, vá para onde for, que seja com a Smooth FM, e tenha uma excelente terça-feira. Temos para ouvir dentro de 1 minuto e 20 de Jason Miles, What's Going On?
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Like Be a Lady, Matt Dusky. Então, muito bom dia. Está praticamente completa esta manhã de terça-feira. Sou os Bom Vaz. Amanhã voltamos a estar juntos depois das 7. Tenha então um ótimo dia. E olhe, antes de ir, deixe-me aí, pegue ali. All right.

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1: 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Boa tarde.

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6: Tarde de terça-feira. Bem-vindos, está com a Smooth FM. Eu sou a Sofia Moraes e faço-lhe companhia até às 10. Taj Mahal and the Phantom Blues Band está em destaque por aqui esta semana com o álbum Time. Vamos ouvir um dos temas desse disco daqui a pouco, mas primeiro começamos com a Stella Starlight Trio, Together in Electric Dreams.

terça-feira com a Smooth FM. Time é o nome do álbum que está por aqui em destaque esta semana. Um álbum muito especial, pertence a um dos grandes, músico americano Taj Mahal. Taj Mahal nunca quis apenas preservar o blues, sempre quis perceber até onde é que podia ir reinventar o blues com outros géneros musicais. Mostrou também que as raízes da música americana passam inevitavelmente por África e pelas Caraíbas. Essa curiosidade mantém ainda hoje a forma como define o seu trabalho. Neste Time, o seu novo álbum, essa abertura traduz e materializa-se num produto que cruza blues, swing, soul, reggae e folk. Wild About My Lovin' é um dos exemplos desse espírito, uma canção para ouvir agora.

A brasileira Joyce Moreno com este clássico Let's Do It, Let's Fall In Love. Bom final de tarde com a Smooth FM. E se por acaso já anda a caminho ou vai andar entretanto, a nossa linha verde está até às 8 disponível para que possa atualizar informações sobre o estado do trânsito, esteja onde estiver. Basta marcar 800 20 20 10. Boa viagem agora.

0: John Legend, All of Me na Smooth FM. Bom final de tarde, daqui a pouco trago-lhe Jasmine Sullivan e também Alexander O'Neill.
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Show and Tell, Glenn Jones na Smooth FM, final de tarde de terça-feira, agora com uma proposta para amanhã à noite. Se estiver por Lisboa, pode aproveitar para ver uma noite única, um concerto dos Buder Power Blues, com dois nomes da música nacional, Mário Lajinha e Luísa Sobral. Isto é um espetáculo especial que cruza estes diferentes universos musicais. É para ver então amanhã no Teatro Tivoli BBVA, com muitas histórias e curiosidades sobre as canções que serão apresentadas pelo meio. Um espetáculo que vai valer a pena de certeza absoluta. Buda Power Blues, Mário Lajinha e Luísa Sobral, Teatro Tivoli BBVA, amanhã em Lisboa. E agora Upside Down, Eldissa na Smooth FM.

0: Eldissa Upside Down na Smooth FM. Estamos a caminho das 6. 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

Luís Henrique, Alicinha na Smooth FM. Tenha um ótimo regresso a casa. Esta sexta-feira, dia 17, arranca mais uma edição do Festival Músicas do Mundo em Sines. Esta edição leva a Sines e a Porto Covo dezenas de concertos com artistas de vários continentes. É uma programação que cruza também diferentes géneros de música: jazz, latina, alternativa, folk, africana. É, como sempre, um autêntico cocktail de géneros de música, muita diversidade, para ver então de 17 a 25, primeiro em Porto Covo e depois em Sines. Mais pormenores sobre músicas do mundo em smoothfm.pt. My baby just cares for me, Natalie Cole.

0: Seguir por Robbie Williams. Bom final de tarde e bom regresso a casa com a Smooth FM. Dentro de instantes, João Vaz traz-nos mais um episódio de Oasis Smooth FM.
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A música que trago hoje convida-nos a abrandar. É uma viagem para um lugar onde o relógio perde importância e os dias passam ao ritmo das ondas. Leva-nos até uma pequena baía escondida de águas tranquilas e cristalinas, onde o sol se demora no horizonte, como se também ele não tivesse pressa de partir. Há uma espreguiçadeira voltada para o mar, um livro esquecido ao lado e uma brisa morna que embala os pensamentos. É uma música que sabe a finais de tarde de férias. A pele ainda quente, depois de um mergulho, os pés descalços na areia e o céu a transformar-se lentamente numa tela pintada de dourado, coral e azul profundo. Slowly recorda-nos que os melhores momentos raramente acontecem a correr. Acontecem quando respiramos fundo, quando deixamos o silêncio conversar connosco e percebemos que a verdadeira riqueza está em saborear cada segundo. Porque às vezes a melhor viagem não é aquela que nos leva mais longe, é que nos ensina simplesmente a viver devagar.

Elvis Presley, Always on My Mind. Bom regresso a casa, estamos a caminho das 7. Se por acaso anda pela estrada ou vai andar, 820-2010 é o número da nossa linha verde. Pode atualizar e partilhar informações sobre o estado do trânsito. Boa viagem, Rod Stewart e Cher.

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0: Material Girl por Cassandra Beck. Boa tarde.
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Fantástico balanço da Bobby Womack, That's the Way I Feel About You. E se está por Lisboa, hoje pode ver o pianista e compositor Jason Moran ao vivo no CCB em Lisboa, conhecido por atuações cheias de energia. Esta é uma oportunidade para ver então este nome marcante do jazz mundial. CCB em Lisboa, Jason Moran é hoje para ver então com o apoio da Smooth FM. Agora, para ouvir, Carol Elsman, Fever.

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6: É isso mesmo, e se por acaso só agora chegou, está sempre a tempo, é sempre bem-vindo. Sou a Sofia Moraes, faço-lhe companhia até às 10. E agora trago-lhe Max Gregor Orchestra. Heavy Metal.

Na Smooth FM, está do tempo amanhã, quarta-feira, 15 de julho, como é possível, já estamos a meio de julho. Vamos então ter um dia com céu mais nublado e possibilidade de alguns chuviscos até ao final da manhã nas regiões norte e centro. De resto, espera-se um dia de céu geralmente limpo, com máximas previstas de 23 graus para o Porto, 29 para Lisboa, 33 para Évora e Santarém, 31 para Faro, 28 para Coimbra. Chicken Shack agora na Smooth FM. I'd rather go blind.

0: Sunrise, Norah Jones e na Smooth FM, dentro de instantes, João Vaz, com mais um episódio de Oasis Smooth FM, podcast que também pode ouvir na app Rail.
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A música que trago hoje convida-nos a abrandar. É uma viagem para um lugar onde o relógio perde importância e os dias passam ao ritmo das ondas. Leva-nos até uma pequena baía escondida de águas tranquilas e cristalinas, onde o sol se demora no horizonte, como se também ele não tivesse pressa de partir. Há uma espreguiçadeira voltada para o mar, um livro esquecido ao lado e uma brisa morna que embala os pensamentos. É uma música que sabe a finais de tarde de férias. A pele ainda quente depois de um mergulho, os pés descalços na areia e o céu a transformar-se lentamente numa tela pintada de dourado, coral e azul profundo. Slowly recorda-nos que os melhores momentos raramente acontecem a correr. Acontecem quando respiramos fundo, quando deixamos o silêncio conversar connosco e percebemos que a verdadeira riqueza está em saborear cada segundo. Porque às vezes, a melhor viagem não é aquela que nos leva mais longe. É que nos ensina simplesmente a viver devagar.

Silve, Mona Lisa. Bom regresso a casa, estamos a caminho das 9. Está aí o Matosinhos em Jazz, festival com concertos ao ar livre para ver, uma programação pensada para quem gosta de descobrir novos sons. A cidade é então o ponto de encontro de nomes relevantes do jazz. Este fim de semana pode ver, por exemplo, sábado Gabi Hartmann e depois domingo Máximo. Concertos para ver no Coreto do Jardim Basílio Teles com entrada livre. Pode consultar a programação do Matosinhos em Jazz em smoothfm.pt, na área Go Smooth. Daqui a pouco pode também ouvir Rod Stewart, Lemar e agora Maria Luísa.

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3: Dia em que o Governo decidiu adiar o prazo para a correção dos exames nacionais. O prazo terminava hoje, à meia-noite, mas o Ministério da Educação prolongou até amanhã a classificação dos exames que não ficarem concluídos hoje. Em comunicado, a tutela esclarece que até às 18h30 foram classificadas 98% das respostas. Garante ainda que a fixação das pautas mantém-se na sexta-feira. Sublinha que há tempo suficiente entre o fim do processo de classificação e a fixação dos resultados nas escolas. No Porto, um jovem morreu no Rio Douro, tinha 17 anos. Desapareceu depois de ter mergulhado com um grupo de amigos. O corpo foi localizado pelos bombeiros e retirado da água para o Cais do Ouro. Ainda foram realizadas manobras de reanimação, mas acabou por ser declarado o óbito. Da Federação Portuguesa de Dadores Benévolos de Sangue, chegou um alerta. Há reservas de sangue abaixo dos níveis desejáveis, explica o presidente Alberto Mota.
4: Primeiramente, nos dados positivos e opositivos, está preocupante. Temos que fazer aqui algum reforço de chamar os habituais dadores para rapidamente pormos a reserva em níveis mais satisfatórios.
3: Na atualidade internacional, destaque para um incêndio no centro de Bruxelas, deflagrou de madrugada num edifício em obras. Morreram pelo menos 6 pessoas. Nos Estados Unidos, Donald Trump fez marcha atrás e desistiu da intenção de aplicar uma taxa de 20% aos navios que passam pelo Estreito de Hormuz. O presidente norte-americano prefere fazer acordos comerciais com os Estados do Golfo. No Mundial de Futebol, joga-se por esta hora a primeira meia-final entre França e Espanha. Lutam pela primeira vaga na final do Campeonato do Mundo. Amanhã joga-se a outra meia-final entre Inglaterra e Argentina. E no Algarve houve jogo particular esta tarde entre Sporting e Celtic. Os Leões venceram o pentacampeão escocês por 4-1. Mais notícias no site da rádio. Boa noite e até amanhã.
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5: Boa noite de terça-feira. Dentro de instantes, Taj Mahal, que está por aqui em destaque com o álbum Time e na companhia da Phantom Blues Band. Ouvimos uma das canções desse disco daqui a pouco. Primeiro, Henry Mancini.

Boa terça-feira com a Smooth FM. Time é o nome do álbum que está por aqui em destaque esta semana. Um álbum muito especial, pertence a um dos grandes, músico americano Taj Mahal. Taj Mahal nunca quis apenas preservar o blues, sempre quis perceber até onde é que podia ir reinventar o blues com outros géneros musicais. Mostrou também que as raízes da música americana passam inevitavelmente por África e pelas Caraíbas. Essa curiosidade mantém ainda hoje a forma como define o seu trabalho. Neste Time, o seu novo álbum, essa abertura traduz e materializa-se num produto que cruza blues, swing, soul, reggae e folk. Wild About My Lovin' é um dos exemplos desse espírito, uma canção para ouvir.

Grande voz da soul e do R&B, Anita Baker, Talk To Me, na Smooth FM. Boa noite de terça-feira. Amanhã, 15 de julho, segundo a previsão, vamos ter uma manhã com mais nuvens, sobretudo no norte e centro. Depois vamos ter um dia com céu geralmente limpo. Máximas previstas para amanhã: 28 graus para Coimbra, 33 para Santarém e Évora, 29 para Lisboa, 31 para Faro, 23 para o Porto. Na Smooth FM agora, Tosca e Lenin, La Boca sul cuore.

0: Amazonics na Smooth FM. Espero que esteja a ter uma ótima noite de terça-feira.
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Dani Lopes, Sunny na Smooth FM e estamos a caminho das 10. Tenha a continuação de uma boa noite de terça-feira. Sou a Sofia Moraes e regresso amanhã, depois das 5 da tarde. Trago-lhe ainda Chameleon Collective, Evan Lynch e Laura Fiji, agora com Till There Was You. Boa noite.

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